aquela linha, aquela canalista mais ou menos escrita. Eu mandava com isso, uma lixeta lá, eu sou de detalhe, uma lixeta, acho que não já tem, acho que não. Eu já conheço de 20 segundos.

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